mais conhece de mosca, mutante, escapou do laboratório florescido e do centro de experiências agrícolas. A mosca é bastante forte e destruidora.